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1: 21 horas e 17 minutos.
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0: 21h36.
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1: 21 horas e 58 minutos.
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0: 22h14.
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1: 22 horas e 36 minutos.
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0: 22 horas e 57 minutos.
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1: 23 horas e 17 minutos.

0: 23h32.
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1: 23 horas e 52 minutos.

0: Meia-noite e 29 minutos. 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
1: Meia-noite e 46 minutos.

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1: 2 horas e 15 minutos.

0: 2 horas e 31 minutos.
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1: 2 horas e 46 minutos.

0: 3 horas e 2 minutos.
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1: 3 horas e 18 minutos.

0: 3:33.
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1: 3 horas e 50 minutos.

0: 4 horas e 7 minutos.
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1: 4 horas e 19 minutos. 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

0: 4 horas e 41 minutos.
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1: 4 horas e 54 minutos.

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2: Bom dia, meus amigos, bom dia, meu povo, bom dia, minha gente. Estamos aí de novo, né? Segunda-feira, 31 do mês de agosto deste ano de 2026. Estamos com uma manhã fechada de garoa aqui em Nova Prata, Rio Grande do Sul. Temperatura neste momento é de 13 graus aqui no centro da cidade de Nova Prata, alguns locais 14, 15, até 16 graus. 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Como é que foi o seu final de semana? Maravilhoso, começando bem a segunda-feira, nosso abraço com a proteção da nossa padroeira do Brasil, Nossa Senhora da Conceição Aparecida. Meu nome é Percy, Percy Filho está conosco na mesa de áudio. Estamos aí então iniciando a semana e encerrando o mês de agosto, amanhã já 1º de setembro, deste nono mês do ano de 2026. Certo? 3242-1212 é o nosso telefone e juntos vamos até as 7 horas da manhã. Iniciando assim com a nossa mensagem das 5 da manhã.

0: 5 horas e 12 minutos.
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14: E daí, meus amigos, tudo certinho? 5 da manhã, mais 14 minutinhos, 5h14. Estamos apresentando Assim Canta o Rio Grande do Sul. 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Daí, Precisinho, quem é que chega agora? Malvada Moreninha? Tá certo, vamos oferecer para todas as loiras e moreninhas. 5h15 da manhã, bom dia!

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1: Muito bem, gurizada, e a hora é certinha, agora são 5h29 da manhã, 5 horas e 29 minutos. A gente ouve esses loucos aí, não dá pra entender, rapaz do céu, né? Falta de oportunidade, não, falta de oportunidade, não, falta de voia. É, oportunidade nós temos aí aos trancos e barrancos, né? Nunca se tem tantas oportunidades que nem agora. Quem quer trabalhar, né? Agora quem quer mamar é esse pessoal que tá falando aí. É uma barbaridade. Agora 5 horas e 29 minutos. Agora eu também não entendo a campanha política, acho que devia ter uma determinação. Que cada candidato falasse do seu projeto, né? da sua ideia, né? Da sua manifestação. Colocasse um plano de governo, falar dos outros é a coisa mais fácil que tem. E não olhar o rabo da gente, né? Agora são 5h30 da manhã. Acorda, meu povo. Simbora, gurizada.

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6: 5 horas e 41 minutos.
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2: E daí, gurizada, tudo certinho? Agora são 5 da manhã, mais 43 minutos, no próximo dia 9 de setembro. Aliás, dia 9, não, dia 13. É, dia 9 começa o tríduo, né? O tríduo. De 9 a 12, dia 13, nós temos a festa, né? A festa mais religiosa do que social aí, né? A 35ª Romaria do Senhor Bom Jesus em Nova Bassan. Estamos convidando em nome da Lorenzetti, Matiolo, Simone Tíbola, Padaria do Pão do Dia, Central Fair, em nome da Defende Vidraçaria, em nome também da Regra, da Sicoob, da Medapilo, do Sicredi, da Cressol e da Transgabardo de Porto Alegre, a maior empresa do mundo. Para você que está nos ouvindo, muito obrigado pelo carinho. A 35ª Romaria do Senhor Bom Jesus, 13 de setembro, lá em Nova Bassano. A partir das 8 da manhã haverá celebração na missa da matriz. Depois, às 10 horas, temos a missa campal, transmitida pela Prata FM. Almoço ao meio-dia. À tarde, a missa de encerramento de ação de graças, às 16 horas. Convidamos a todos e agradecemos as empresas parceiras aí que estão apoiando a Prata FM. Alguém queira colocar o seu comercial também, ser um parceiro da gente, será muito gratificante. Tá certo? 5 horas e 45 minutos da manhã. E delegaita, parceiro, velho!

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2: 5 horas e 54 minutos.
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14: Muito bem, gurizada, e a hora certinho para você que está ligadito no mais, agora são 6h. Meu abraço, pessoal da Iva Peças, lá de Nova Bassano, parceiro aí da 35ª Romaria do Senhor Bom Jesus de Nova Bassano. E começou ontem também a visita da imagem de Nossa Senhora Aparecida às comunidades aqui de Nova Prata, que vai seguir até o final do mês de setembro. A partir de 3 de setembro, nós teremos a cobertura da 85ª Romaria da nossa padroeira do Brasil, Nossa Senhora Aparecida, aqui em Nova Prata, com a procissão e a missa, que será celebrada pelo Bispo Dom José Gislão, aqui em Nova Prata, no Santuário. A procissão sai lá da gruta Nossa Senhora de Lourdes, a procissão luminosa com as zeladoras de capelinhas. Muito lindo, né? E também do dia 13 até o dia 12, nós temos aí o terço que será rezado, não é celebrado, é rezado aí na matriz São João Batista, Santuário de Aparecida de Nova Prata. Então já estamos convidando a todas as zeladoras, a todo o povo, né, para que se faça presente 7h, a partir do dia 4, né, a partir do dia 4, aqui na matriz, então, São João Batista. Dado o recado, É, e o Bugio tá deitado, Princesinho? Tá aí deitado o Bugio? É. Quem é que chega agora? Hélio da Rosa Xavier? Dele de sanfona, parceiro, velho! Eu já fui bom também.

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15: Amigo velho, confira comigo a hora certinha. Agora 6 horas e 12 minutinhos da manhã fechada. Manhã fechada, não está chovendo em Nova Prata neste momento, mas muita umidade, 90% de umidade relativa no ar. Temperatura está na casa dos 15 graus aqui no centro da cidade de Nova Prata, Rio Grande do Sul, capital brasileira do basalto e da poesia do Festival Internacional de Folclore. Olha, está se preparando aí mais uma edição aí do nosso festival, com vários países que estarão vindo a Nova Prata, já estão em Nova Prata, e a partir do dia 2, da quarta-feira, teremos a abertura oficial de mais um festival aqui no ginásio do Santa Cruz. Temos também a Expo Inter lá em Esteio, na Grande Porto Alegre, e a Prata está dando os boletins de lá, né, trazendo algumas informações, e nós vamos ter também o andamento da 85ª Romaria da Nossa Padroeira do Brasil, como também está andando a 35ª Romaria do Senhor Bom Jesus de Nova Bassano. Certo, gente boa? E a partir do dia 9, agora do mês de setembro, teremos aí mais uns festejos Farroupilha, que é a Semana Farroupilha de Nova Prata, culminando junto com o aniversário do nosso CTG, Querência do Prata, comemorando seu 102º, parece que são 62 anos, não tenho bem certeza, mas Tá por aí, né? Se não é 62, é 63. Mas deve ser 62. Ano passado foi 61, esse ano é 62. Não tem outra fórmula, né? E estaremos juntos transmitindo a missa crioula lá no Parque de Eventos, no dia 20 de setembro, que é na data Farroupilha, onde o Alvio Antonioli, nosso saudosíssimo Alvio Antonioli, estaria completando mais um aninho de vida. Quanta saudade! O homem sabia tudo e conhecia tudo. Uma coisa assim impressionante, um dicionário na cabeça, né? Um dicionário gaúcho. É, nós temos os dicionários gaúchos aí que fala tudo de... Inclusive, aprendemos muita coisa. E aquele que eu tenho era aquele do Álvio. Né? Aquele que eu tenho é aquele que o Álvio tinha. Eu, quando vi o dicionário, eu botei embaixo do braço. E aí, para tirar, não foi fácil, não conseguiram. E até hoje carrego no coração ele. Além de carregar na mente, carrego no coração. E é, né, é a doma que nós temos, juntamente aí com os demais companheiros e companheiras, é, sem imitar ninguém, né? É que nós estamos levando para os céus do Rio Grande um pouco da cultura, da tradição do nosso povo. 6:15, quem é que chega aí, Percizinho? Alma de Gaiteiro, e essa é de levantar o telhado, gurizada. Simbora, Sérgio!
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2: 6:24.
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Rádio Prata Serra, aqui na cobertura da 49ª Expo Inter 2026. O informativo desta segunda-feira, a pista central do Parque Estadual de Exposições Assis Brasil recebeu no sábado, dia 29, mais uma edição da Ópera Gaúcha, que teve identidade como tema. Com uma hora de duração, o espetáculo reuniu música, canto e poesia e também dança. A apresentação ocorreu em uma celebração alusiva aos 400 anos das reduções jesuíticas e aos 400 anos da chegada e consolidação da pecuária do território sul-riograndense. Dois marcos históricos que ajudaram a compreender a formação social, cultural e econômica do Rio Grande do Sul. O espetáculo trouxe a história da trajetória do povo gaúcho, passando pelas missões, pela campanha, pela serra, pelo litoral, para mostrar que a tradição não é apenas aquilo que recebemos do passado, mas também aquilo que escolhemos preservar, transformar e entregar ao futuro. O show contou com nomes como Jorge Guedes, Anomar Danúbio Vieira, Shana Miller, José Alberto Andrade, Maria Luísa Benítez, entre outros. A direção geral e a produção executiva ficaram a cargo de Marquinhos Cruel. E os textos levam a assinatura do poeta Anomar Danúbio Vieira. Os números da 28ª Pavilhão da Agricultura Familiar da Expo Inter. O espaço reúne agroindústrias, artesanato, plantas, mudas, flores e cozinhas, com produtos de diferentes faixas de preço. O Pavilhão da Agricultura Familiar chega à 49ª Expo Inter com 509 expositores de 216 municípios do Rio Grande do Sul. São 400 agroindústrias familiares, 74 empreendimentos de artesanato, 28 de plantas, mudas e flores e 7 cozinhas. A estrutura também conta com a Cozinha Show, que prepara receitas utilizando produtos comercializados no próprio espaço. A diversidade aparece também no perfil dos participantes. Nessa edição, 265 jovens estão à frente dos empreendimentos e 179 são liderados por mulheres. Entre os expositores de artesanato, 8 são indígenas e 3 quilombolas. Ao todo, 69 empreendimentos possuem certificação orgânica. Os produtos comercializados abrangem diferentes segmentos, como embutidos, queijos, laticínios, pães, cucas, doces, geleias, mel, pescados, produtos da cana-de-açúcar, farinhas, vinhos, cachaças, sucos, frutas desidratadas e entre outros. Os valores também variam de produto de baixo custo e itens que chegam a centenas ou milhares de reais, de acordo com o tipo, a quantidade, o processo e a elaboração e o grau de agregação de valor. E a programação para esta segunda-feira, dia 31 de agosto, aqui na Expo Inter 2026. Às 8 horas da manhã, fomento ao consumo de pescado, agricultura e pesca. Sindi Energia e Rádio Guaíba. Recepção aos prefeitos e prefeitas, atendimento aos municípios. Até às 18 horas, a organização é da FAMURS. Às 8h30, oficina de saúde, saúde bucal e saúde preventiva. Jogos rurais, arremesso de espiga de milho no balaio. Às 9 horas, painel promoção da carne gaúcha, desenvolve Angus, exposição de projetos das escolas agrícolas estaduais, oficinas de cão e pastoreio. Às 9h30, oficina de tosquia de ovinos. Às 10 horas, painel tecnologia e inovação na produção rural. Às 10h30, oficina avaliação morfológica de bovinos de leite. Às 11 horas, vitrine da carne gaúcha, homenagem Camila Seron, Quis Desafio Senar, Trilho do Agro, quem constrói a máquina inteligente, a cadeia gaúcha da automação. Às 14 horas, assinatura de anúncios do financiamento da Badesul com produtores rurais. Oficina de cães de pastoreio, trilha do agro, a lavoura que vira energia e vira renda. Às 15h30, show projeto mostra musical da Expo Inter 2026. Oficina avaliação morfológica de bovinos de leite, trilha do agro, o que o robô e o drone já fazem na sua lavoura. Às 19h30, 30ª edição do Prêmio Futuro da Terra. Às 21 horas, comemoração dos 120 anos da Associação Nacional de Criadores Erdbock Colares. Essas e entre outras programações nesta segunda-feira, dia 31 de agosto. E vamos aos nossos patrocinadores.
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A genética Devon terá uma representação de peso na 49ª Expo Inter, com 60 exemplares inscritos. O evento deste ano ganha um significado ainda mais especial com a celebração dos 120 anos da chegada da raça ao país. Em 1906, Joaquim Francisco de Assis, patrono da agricultura gaúcha, o que dá o nome ao Parque da Feira, importou o primeiro lote de 40 novilhas para os campos de Pedras Altas. A expectativa do presidente da Associação Brasileira de Criadores de Devon e Bravon, Alfredo Silva Tavares, é positiva. A programação oficial dos animais começou no sábado, dia 29, com o julgamento de admissão. O exame dos exemplares de argola ocorreu a partir das 14 horas na quadra 28, seguido pelos rústicos, às 18 horas na mangueira de rústicos. O grande momento em pista será na quarta-feira, dia 2 de setembro, sobre a avaliação da jurada catarinense Luísa Ramos Ribeiro, médica veterinária com experiência em julgamentos da raça. As atividades começarão às 9 horas da manhã na pista J, com o julgamento de classificação dos 9 exemplares rústicos. Na sequência, na pista 5, inicia a avaliação dos 51 animais de argola, sendo que as fêmeas entram na passarela às 11 horas da manhã e os machos serão avaliados a partir das 14 horas. Mantendo a tradição, também serão revelados os vencedores do troféu Jovem Expo Inter e do troféu Xiripá. A premiação será realizada às 19 horas no estande da raça na quarta-feira. E esse foi o nosso boletim da Expo Inter 2026. 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Nos encontramos logo mais às 10 horas e 45 minutos para a segunda edição do dia do nosso boletim Expo Inter 2026. Até lá!

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4: E daí, companheirada, tudo certinho, no mais, tranquilo que nem água de poço. Olha, tá saindo o sol por enquanto, né? Tá amanhecendo com sol. É, a neblina aí que nós tínhamos foi se dissipando e está se transformando, ao menos momentaneamente, uma manhã tranquila aí com solzinho, aquecendo o pago do nosso Rio Grande, da nossa cidade, Nova Prata, Rio Grande do Sul. 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Olha, 6h39 da manhã, e dele cordiona, parceiro velho. E tá chegando o chamamê do Valdemar. Um abraço, essa gurizada, Medu. Um abraço, está de aniversário hoje a Sabrina Abate. Votos de muitas felicidades e muitos anos de vida da mãe Marta e do pai também, o seu Abate, o seu Valmor e do marido. Eita, coisa boa. Parabéns aí, votos de muitas felicidades e muitos anos de vida. Um abraço do tamanho do Rio Grande.

E dele te amamei, Neto Fagundes. Abraço aí também do vovô. O abraço da Nils. Abraço aí da Rosana. Também parabéns aí então a Sabrina de aniversário. Principalmente do vovô Daniel. Abraçando o tamanho do Rio Grande. Simbora!

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4: Muito bem, meus amigos, e a hora certinha, fim de conversa, Percyzinho. Nossa Senhora de Fátima. Agora sim, até o mês de outubro aí, tá assim, né? Mais apertado que bombacha de gordo. Falando em gordo, um abraço pro gordo lá no Belém do Pará, tá ligadinho com a gente. Obrigado pela companhia, família espanhol. Abração lá em Rondônia também, o pessoal está nos ouvindo, e lá em Foz do Iguaçu, lá no Paraná também. Nós temos lá em, deixa eu ver, em Foz do Iguaçu, tem outra turma aí que está nos acompanhando. Temos o Maurício lá nos ouvindo, e em Céu Azul também aí, a família de Carli, um abraço especial. E o Luciano Miotti, que está na Maringá, no norte do Paraná. Abração, obrigado pela companhia, hein? 6:49, horário oficial. Nós temos o Joãozinho aqui, taxista, aqui da nossa cidade. Todas as manhãs desse horário está de ouvido colado. Quando eu saio ali para ir para casa, ele me dá um positivo. Abraço toda a turma, os taxistas aqui de Nova Prata, ligaditos no mais. Começando a semana, se bem que não para, né? É de segunda a segunda aí. Vou te contar, né? Todo mundo trabalha, né? Todo mundo peleja para dar o sustento aí aos familiares. Certo, gurizada? Vamos agradecendo por aqui a Viva Farma ter empréstimos, a loja Gente Nossa, a funerária Dec Giovanni, Empório de Confecções, a JB Mix, também a Gafarma, Gente Miúda, e o carinho de vocês para com a gente. Nos queira bem aí, que não custa nada, uma semana abençoada pela frente, um final mês de agosto também cheio de coisas boas. E nós vamos trazendo uma música linda, talvez seja a mais linda, do Dante Ramon Ledesma, o argentino naturalizado brasileiro, e que morou muito tempo aqui em Nova Prata, e cantou muita gente aqui no Grêmio Pratense, né? Cantou muita gente, não. Ele cantou para muita gente. Tá certo, minha gente? Meus amigos. E quando ele volta a Nova Prata, é sempre uma alegria muito grande, e não faz muito tempo que veio aqui à cidade para cantar para o seu povo, como canta para o povo de Porto Alegre e de toda a nossa região aí. Uma pena que um AVC o tenha paralisado quase, mas ele vai, dentro da possibilidade, se transformando e fazendo esse show juntamente com a família. Sonhos na Calçada. Um abraço, meu povo. Bom dia, meu Rio Grande.

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5: Olá, muito bom dia. Está no ar mais uma edição do Jornal da Manhã pela Rádio Prata Serra 91.5. Agora 7 horas 31 minutos, 16 graus a temperatura. O dia já amanheceu em Nova Prata, mas segue nublado por aqui. 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Eu sou a Sabrina Bernardi, nós vamos juntos nesta manhã de segunda-feira, 31 de agosto, com informação de qualidade, entrevistas e muito mais, na companhia de Davi na mesa de som e também do repórter Jonas Silva. Bom dia!
6: Bom dia, Sabrina, bom dia, Davi, bom dia, ouvintes da Rádio Prata. Nessa edição desta segunda-feira, último dia do mês de agosto, nós teremos aqui séries de entrevistas das eleições 2026, o candidato a deputado federal, Daniel, e também, às 10h45, a candidata a deputada estadual, a Marisol Santos.
5: Isso e muito mais você vai conferir na edição de hoje do Jornal da Manhã.
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6: Hoje é o dia do nutricionista. O santo do dia é Aristides de Atenas. O dia 31 de agosto na história. Em 1888 acontece o primeiro assassinato atribuído a Jack o Estripador em Londres. Em 1946 nasce o jornalismo literário. Em 1951 surge o primeiro long play, o LP, apresentado pela empresa alemã. Em 1997, morre a princesa Diana e seu namorado em um acidente de automóvel em Paris. Em 2001, a Conferência Mundial contra o Racismo é inaugurada em Durban, na África do Sul. Frase do dia: não se pode confortar o afligido sem afligir os confortáveis. Princesa Diana. E é claro que para a gente começar a nossa segunda-feira bem, vamos de reflexão do dia.
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7: Caros ouvintes, hoje falaremos sobre o fogo transformador. Grandes transformações acontecem quando passamos pelo fogo. Quem não passa pelo fogo fica do mesmo jeito. São pessoas de uma mesmice e uma dureza assombrosa que acham o seu jeito de ser o melhor. Mas de repente vem o fogo, que é quando a vida nos lança numa situação de dor que nunca imaginaríamos passar. Pode ser fogo de fora, como perder um amor, um filho, o pai, a mãe, o emprego ou ficar pobre. Pode ser fogo de dentro, como o pânico, o medo, a ansiedade, o sentimento de culpa, a depressão. Repare o milho da pipoca na panela quente, fechado em sua casca. Ele não pode nem imaginar a transformação que está por vir. De repente, sem aviso prévio e pelo poder do fogo, a grande transformação acontece. Bom, ele se transforma completamente em algo que nunca havia sonhado. Mas o piruá, que é aquele milho que não estoura, é como as pessoas que, por mais que o fogo esquente, recusam-se a mudar. Acham que não pode existir outro meio de ser. A presunção e o medo são a dura casca do milho que não estoura. No entanto, o destino delas é triste, já que ficarão duras a vida inteira, deixando de se transformar na flor branca, macia e nutritiva que a todos tanta alegria traz. Aceite com amor as mudanças que a vida lhe impõe.
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5: Temporais deixam 2 mortes, causam danos em mais de 30 municípios e atingem mais de 1.600 residências no estado.
6: Rio Grande do Sul terá virada do tempo após temporais. Estabilidade retorna ao território gaúcho, principalmente a partir desta terça-feira amanhã.
5: Governo prevê aporte de 6 bilhões nos Correios em 2027. O projeto de lei será enviado ao Congresso nesta segunda-feira.
6: Imposto de renda 2026. Pagamento do último lote de restituição é efetuado nesta segunda-feira.
5: Fim da escala 6x1 e taxa das blusinhas. Congresso deve avançar com pautas de Lula em última semana de votações, antes das eleições.
6: Tribunal Superior Eleitoral começa a analisar nesta segunda-feira pedidos de registro de candidaturas à presidência da República. Processos que atestam a regularidade de candidaturas de Lula, Romeu Zema e Flávio Bolsonaro serão julgados até 2 de setembro no plenário virtual. O registro de Renan Santos foi adiado por suspeitas de irregularidade.
5: Essas e outras informações você vai conferir na edição de hoje do Jornal da Manhã. Nós vamos para mais um intervalo comercial e na sequência voltamos com informações para você.
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4: 7:37.
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5: Olá, estamos de volta com o Jornal da Manhã, nesta manhã de segunda-feira, 31 de agosto de 2026. Agora 7 horas, 44 minutos, 16 graus a temperatura. Voltou a chover em Nova Prata. 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E agora você confere a previsão do tempo com o repórter Jonas Silva.

0: E o Rio Grande do Sul terá virada do tempo após temporais. Veja quando o sol volta e como fica a previsão nesta semana. O Rio Grande do Sul deve ter uma semana de tempo estável após fortes temporais que atingiram o território gaúcho nos últimos dias. Conforme a Climatempo, a previsão indica retorno do sol na maior parte do estado. A segunda-feira ainda deve registrar instabilidades, no entanto, uma virada no tempo é esperada a partir de amanhã, terça-feira, dia 1º de setembro. A semana iniciará ainda sob os efeitos das instabilidades do fim de semana, especialmente na metade norte do estado. A segunda-feira hoje promete acumulados significativos de chuva e temperaturas amenas. As regiões noroeste, norte, nordeste e serra permanecem com condições favoráveis para tempestades. Além da chuva intensa, não se descarta descargas elétricas, queda de granizo e rajadas de vento que podem chegar aos 90 quilômetros. A previsão também indica pancadas moderadas e fortes no centro-norte, vales, região metropolitana de Porto Alegre, litoral norte, sul e costa doce. As temperaturas máximas vão variar entre 13 e 22 graus, enquanto as mínimas devem ficar entre 12 graus e 18 graus. Setembro começará em uma virada no tempo. A partir de amanhã, terça-feira, a tendência é redução gradual da estabilidade no Rio Grande do Sul. Áreas costeiras e a região metropolitana de Porto Alegre ainda podem apresentar pancadas isoladas durante o período da manhã e ao longo da tarde. No entanto, elas devem cessar até o final da noite. Na quarta-feira, o tempo firme deve se consolidar em todo o estado. Embora possa haver nebulosidade, o sol deve aparecer com mais frequência e as temperaturas vão se elevar um pouco em relação aos últimos dias, principalmente no oeste. A expectativa é que a semana siga assim até o fim. A quinta-feira, dia 3, e a sexta-feira também prometem sol com nuvens. E as temperaturas aqui no Rio Grande do Sul para o dia de hoje, segunda-feira, dia 31 de agosto. Em Porto Alegre, a mínima de 15 e a máxima de 19 graus. Em Caxias do Sul, a mínima de 14 e a máxima de 17. Já em Bento Gonçalves, a mínima de 13 e a máxima de 18 graus. E Nova Prata, a mínima de 15 e a máxima é de 18 graus.
1: Você conferiu a previsão do tempo, agora fica com os indicadores agropecuários.
2: Indicadores agropecuários com Diego Brião. Soja.
3: Os contratos futuros com vencimento em setembro registraram elevação nos Estados Unidos na sexta-feira. Na Bolsa de Chicago, a cotação era de US$12,76 por bushel. Valores no mercado físico no Brasil por saca de 60 quilos. Estado do Mato Grosso, cidade de Rondonópolis, R$ 144,00. Bahia, Luiz Eduardo Magalhães, R$ 141,00. E Rio Grande do Sul, Nonoais, R$ 134,00.
2: Boi Gordo.
3: Em São Paulo, na B3, os contratos com vencimento em agosto eram negociados ao final da sexta a R$ 343,35 por arroba. Houve elevação de 0,13% no dia. Boi à Vista, no Mato Grosso, em Cuiabá, R$ 318,82 por arroba.
2: Café.
3: Os contratos futuros de café arábica com entrega prevista para setembro terminaram a sexta-feira em Nova York, nos Estados Unidos, em elevação. A cotação era de R$ 2.388,10 por saca de 60 quilos. No Brasil, no mercado físico, valores do café arábica, tipo 6 por saca de 60 quilos. Minas Gerais, Varginha, R$ 1.870 e São Paulo Franca, R$ 1.770.
2: Milho.
3: Valores no mercado físico por saca de 60 quilos. Paraná, Marechal Cândido Rondon, R$ 58,00. Valor em estabilidade na comparação com a cotação anterior. E Goiás, Rio Verde, R$ 60,00 em elevação.
2: Laranja.
3: Os contratos futuros de suco de laranja com entrega prevista para setembro terminaram a sexta-feira em Nova York em queda. A cotação era de US$ 132,95 por libra peso. Valor da caixa de 40 quilos e 800 gramas de laranja a prazo na indústria. Estado de São Paulo, R$ 31,18 em estabilidade.
2: Uva.
3: Valores no mercado físico. Rio Grande do Sul, região serrana, tipo Itália Rubi, média semanal R$ 9,69 por quilo, em queda. E Pernambuco, tipo Isabel, preço médio comercial R$ 100 por caixa de 18 a 20 quilos, em estabilidade.
2: Algodão.
3: Valores do algodão em pluma por arroba. Mato Grosso Sorriso, R$ 133,45 em elevação. E Bahia Região Oeste, R$ 144 em estabilidade. Os contratos futuros de cacau com entrega prevista para setembro terminaram a sexta em Nova York em elevação. A cotação era de $6,527 por tonelada. Valores do cacau no mercado convencional. Bahia, R$ 375,03 por arroba em elevação. E Pará, R$ 18,28 por quilo, também em elevação.
2: Indicadores Agropecuários, um conteúdo do Grupo Rádio Web. Informação que amplifica conexões.
4: Sete horas e 51 minutos.
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1: Olá, estamos de volta com o Jornal da Manhã na Rádio Prata Serra 91.5, agora 7h57. 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
1: E agora você confere o que é notícia nas capas dos principais jornais que circulam no nosso estado e na nossa região nessa segunda-feira, 31 de agosto. Em zero hora de hoje, o destaque é no ZH Esportes. Vitória de virada traz alívio. Grêmio bateu Chapecoense por 3-1 na Arena e reduziu a tensão antes do clássico decisivo da Copa do Brasil. Apesar da reação, houve críticas ao rendimento. Derrota de virada amplia pressão em Salvador. O Colorado saiu na frente, mas sofreu 3 gols antes do intervalo. O 3-2 para o Bahia deixou o clube no Z4 há poucos dias do Grenal. Eleições. Voto de legenda cai 28,3% para deputado estadual e 23,7% para federal no estado. Escolha apenas pela sigla perdeu espaço entre 2006 e 2022, segundo dados do Tribunal Superior Eleitoral. Expo Inter abre a semana com foco em safras, inovação e manejo de rebanhos. Número de cursos de medicina triplica e acende alerta sobre a qualificação. Olha o golpe, fraude em reserva cresce e expõe viajantes a perdas financeiras. Esses são os destaques de Zero Hora de hoje.
0: E em Jornal do Correio do Povo desta segunda-feira. Rio Grande do Sul terá mais chuva após série de danos com os temporais. Agenda no estado, na feira em Esteio, Zema defende a ampliação do seguro agrícola. Em Torres, homem fica ferido após cair com carro no Morro do Farol. Expo Inter. Primeiro fim de semana atrai multidão. Touro de uma tonelada é o mais pesado.
1: Em Diário Gaúcho de hoje, desdobramentos nos casos Samile e Oliver, tios de menina que chegou sem vida à UPA, foram indiciados. Pais do garoto que morreu após ser espancado viraram réus. O clima no estado, virada do tempo depois de estragos e duas mortes. Também destaque aí para Grêmio Inter, vitória e alívio na tabela para o Grêmio e novo tropeço e mergulho no Z4 do Inter. E as atrações e temas de debate hoje na Expo Inter são destaques do DG.
0: E em Jornal do Comércio, Expo Inter dribla desafios e registra grande movimento. Indústria, fábrica de equipamentos de Juí prepara expansão. Caderno Empresas, periferias gaúchas geram 12,5 bilhões de reais em negócios. Eleições 2026, Zema visita Expo Inter e aborda dívidas do agro. Entrevista especial. Juliana Brizola propõe ensino em tempo integral para todas as escolas. Tradicionalismo, acampamento Farroupilha espera mais de 2 milhões de visitantes. Indicadores, dólar comercial a R$5,19 e o euro comercial a R$6,20.
1: E agora os destaques da Serra Gaúcha em Pioneiro de hoje. Série C, Caxias sai de cena, quinta eliminação do ano. Sábado, diante da Inter de Limeira, no Centenário, resume a apaticidade da temporada Grená em 2026. E no meeting, clima pode redesenhar o mapa da vitivinicultura. Sete dias, show inédito homenageia a obra de Milton Nascimento. Mercado de trabalho, empresas buscam novas formas de atrair e manter profissionais. Força regional, chocolate além de Gramado. Cidades como Guaporé, Caxias do Sul e Flores da Cunha também abrigam negócios que transformam o cacau em produto artesanal premium para a indústria. Esses são os destaques de Pioneiro de hoje. Você conferiu o que é notícia nos jornais que circulam no nosso estado e na nossa região nesse início de semana, final de mês, né? 31 de agosto. Agora, 8 horas, 2 minutos, nós vamos para mais um intervalo e já voltamos com informações para você. 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
3: 8 horas e 2 minutos.
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1: Estamos de volta com o Jornal da Manhã, nesta manhã de segunda-feira, dia 31 de agosto de 2026. Agora 8 horas, 7 minutos. A temperatura em Nova Prata, neste momento, se mantém aí nos 16 graus. O tempo é nublado por aqui. 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
1: Uma jovem de 23 anos está sendo investigada pela Polícia Civil do Piauí por suposta fraude na venda de terrenos em Baixa Grande do Ribeiro, cidade a cerca de 600 quilômetros em Teresina. E ela foi presa nesta sexta-feira, dia 28, em Chapada, aqui no Rio Grande do Sul. Segundo a Delegacia de Baixa Grande do Ribeiro, a jovem negociou e vendeu irregularmente lotes que não eram dela, utilizando anúncios, fotografias, contratos de compra e venda e recebendo transferências bancárias das vítimas. Até a sexta-feira, 8 vítimas haviam sido identificadas. Os crimes aconteceram nos meses de maio e junho deste ano. A jovem identificada como EF pode responder por estelionato e fraude imobiliária.
0: E também menino de 11 anos caminha 7 quilômetros para pedir ajuda após suposta agressão da mãe. Um menino de 11 anos fugiu de casa após uma suposta agressão e caminhou por 7 quilômetros até conseguir pedir ajuda em Santa Maria, na região central do Rio Grande do Sul. Segundo a investigação, ele teria sido agredido pela mãe porque quando ela chegou em casa, o lugar não estava limpo. De acordo com a polícia, a mãe teria tentado estrangular o menino. Após cerca de 7 quilômetros de fuga, ele pediu ajuda para um casal que levou a criança até o Corpo de Bombeiros, que a encaminhou para a Brigada Militar. A criança relatou às autoridades que já havia sofrido outras agressões. O menino foi entregue a um familiar, a mãe prestou depoimento e foi liberada. Os nomes dos envolvidos não foram divulgados.
1: O ônibus particular da banda Chamamento, formada em Vacaria e reconhecida no meio tradicionalista gaúcho na região sul, pegou fogo enquanto trafegava pela BR-277 no interior do Paraná na manhã de ontem. Apesar do susto, todos os ocupantes do veículo conseguiram sair a tempo e não houve feridos. Todo o equipamento, porém, foi perdido, assim como o veículo. O incidente ocorreu no município de Balsa Nova, região metropolitana de Curitiba, por volta das 7 da manhã. De acordo com relatos publicados em vídeo nas redes sociais da banda, o motorista do ônibus, que também é um dos músicos, avistou o fogo pelo retrovisor e conseguiu parar no acostamento. Assim, todos os ocupantes, que em sua maioria estavam dormindo na hora do ocorrido, puderam sair em segurança antes que as chamas se espalhassem. Também nas redes sociais, o grupo deu início a uma vaquinha solidária para ajudar a reconstruir o patrimônio e permitir a continuidade do trabalho da banda, que tem 35 anos de estrada. Porque muitas pessoas já estão se solidarizando e mandando mensagens positivas. A banda perdeu o ônibus, toda a estrutura, não sobrou nada. Perderam instrumentos, luzes, som, painéis. E eles precisam, então, agora recomeçar do zero.
0: E Marcos, líder da facção criminosa Cartel do Sul, é encontrado morto em Penitenciária Federal de Brasília. O líder da facção criminosa Cartel do Sul, Marcos Silas, foi encontrado morto no domingo ontem dentro de uma cela da Penitenciária Federal de Brasília, no Distrito Federal. A informação foi confirmada a reportagem pela Secretaria Nacional de Políticas Penais. Silvas foi encontrado desacordado em sua cela durante a primeira rotina de revista e entrega de alimentação realizada pela manhã. Após o acionamento da equipe responsável pelo atendimento, o óbito foi constatado. Em nota, a Secretaria informou que os órgãos competentes e os demais envolvidos no caso já foram acionados e que os procedimentos cabíveis estão em andamento. Marco era apontado como uma liderança do crime organizado no Paraná. Ele teria integrado o primeiro comando da capital, PCC, antes de romper com a facção e passar a comandar o Cartel do Sul, grupo apontado como aliado do Comando Vermelho. Marcos Silas Neves de Souza foi preso em 2021 na cidade de São Paulo, enquanto estava foragido da Justiça do Paraná, com 3 mandados de prisão em aberto contra ele. A prisão ocorreu em uma clínica de cirurgia plástica na região de Avenida Paulista, onde ele estava fazendo um procedimento para mudar a aparência e usava documentos falsos. Segundo as investigações, Marcos Silas era apontado como uma das principais lideranças da organização criminosa ligada ao tráfico internacional de cocaína. Marcos era acusado de lavar dinheiro do tráfico, comprando imóveis de luxo no litoral de Santa Catarina. A Polícia Federal identificou 260 apartamentos que pertenciam a ele. O ex-líder da facção também tinha registros relacionados a tráfico de drogas, associação para o tráfico, uso de documentos falsos, porte ilegal de arma e organização criminosa.
1: 10 policiais civis da Secção de Investigação e Cartório da Delegacia de Polícia de Vacaria, juntamente com uma equipe da Draco de Vacaria, deflagraram a Operação Varredura neste domingo, 30 de agosto. A ação realizou uma incursão no bairro Barcelos, resultou na prisão de 5 indivíduos e apreensão de adolescente. Durante a ofensiva, equipes policiais localizaram e apreenderam armas e drogas em posse dos suspeitos. Entre os detidos, as autoridades identificaram um homem com mandado de prisão em aberto, acusado de ter assassinado uma mulher no município de Santo Augusto e incendiado o corpo da vítima dentro do porta-malas de um veículo. A ofensiva das forças de segurança praticamente esclarece 2 homicídios recentes registrados também no bairro Barcelos, um ocorrido na noite da última quinta-feira e outro na tarde de sábado, dia 29. De acordo com apurações conduzidas pela Polícia Civil, os 2 crimes estão diretamente relacionados. E a operação representa um avanço expressivo nas investigações locais, retirando de circulação materiais ilícitos e suspeitos envolvidos com violência na comunidade.
0: e a agência da Caixa invadida em Canoas. Uma agência da Caixa Econômica Federal foi arrombada na madrugada de hoje, segunda-feira, na Avenida Santos Ferreira, do bairro Nossa Senhora das Graças, em Canoas, na região metropolitana. Conforme a Polícia Federal, duas armas de fogo foram levadas da unidade. A Brigada Militar foi acionada por volta das 3 horas da manhã. No entanto, ao chegar no local, não havia mais ninguém na agência. Vidros internos e da porta de entrada da unidade foram quebrados. Perícia realizada pela Polícia Federal do local indica que não há indícios de que o dinheiro tenha sido levado da agência. O local permanece isolado para o trabalho da Polícia Federal. Não há informações sobre alterações no atendimento da agência.
1: Agora 8 horas 15 minutos, a temperatura é de 16 graus, o tempo é nublado em Nova Prata. 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
10: 8 horas e 16 minutos.
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8: Olá, estamos de volta com o Jornal da Manhã. Nesta manhã de segunda-feira, 31 de agosto, agora são 8 horas 20 minutos. A temperatura segue aí nos 16 graus em Nova Prata. 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
8: E o Instituto Nacional de Meteorologia, o IMET, publicou ontem alerta vermelho para tempestades em parte do estado. O aviso vale durante toda esta segunda-feira. O alerta vermelho é o de maior escala na classificação do IMET, definido como grande perigo. O aviso prevê chuva superior a 60 milímetros hora ou maior que 100 milímetros ao dia, com ventos superiores a 100 km por hora e queda de granizo. O aviso não abrange todo o território gaúcho. Esses acumulados mais altos devem atingir áreas do noroeste, do nordeste, norte e noroeste, mais próximas da divisa com Santa Catarina. Isso pega aí parte de Passo Fundo até Erechim. E também há outros dois alertas ativos, um laranja e outro amarelo. São extensões dos alertas publicados já no sábado. A projeção do Centro de Monitoramento da Defesa Civil vai ao encontro do que diz o IMET. De acordo com o centro, que detalha mais a atuação das instabilidades, nesta segunda-feira, especialmente aí da madrugada para esta manhã, ocorreram tempestades, mas pode haver ainda queda de granizo isolado e grande, rajadas de vento que superam os 90 km/h e chuvas intensas nessas regiões aí. A previsão é de que as instabilidades sigam atuando, então, no noroeste, norte e nordeste ao longo do dia. Há condição de chuva moderada, forte, na metade norte, além da região metropolitana, litoral norte e costa doce, sendo intensa no sul do estado. Os acumulados oscilam entre 10 e 80 milímetros dia, com pontuais que podem superar os 120 milímetros no noroeste, norte e nordeste. As temperaturas variam entre 11 e 18 graus as mínimas e as máximas entre 11 e 23 graus. A Defesa Civil divulgou na manhã de ontem ainda o balanço atualizado de estragos causados pelas chuvas dos últimos dias. São 32 cidades que reportaram danos, como pontes interditadas, residências atingidas por granizo e pessoas retiradas de casa em razão de alta dos rios. Duas pessoas morreram. Na sexta-feira, uma criança de 8 anos foi atingida por uma árvore na zona norte de Porto Alegre e no sábado foi confirmada a morte de um homem após o carro ser arrastado pela água e afundar em um arroio na noite de sexta-feira. O condutor conseguiu sair do veículo, foi socorrido e levado a um hospital. O corpo do passageiro, de 72 anos, foi encontrado na manhã do dia seguinte. Ao todo, mais de 1.600 residências foram atingidas. Há cerca de 20 pessoas desalojadas, segundo o último boletim divulgado pela Defesa Civil Estadual. A cidade mais atingida foi Três Palmeiras, no norte do estado. O granizo provocou estragos em cerca de 60% da área do município, que tem aproximadamente 4 mil habitantes. 1.000 residências foram danificadas, pessoas ficaram desabrigadas e estão sendo encaminhadas a abrigos do município. Em Quaraí, na fronteira oeste, a queda de granizo atingiu 349 casas. Devido aos estragos, a prefeitura decretou situação de emergência. Para auxiliar os moradores afetados, a Defesa Civil do município realizou distribuição de lonas e ainda cerca de 60% da área do município, que tem aproximadamente 4 mil habitantes. 1.000 residências foram danificadas, pessoas ficaram desabrigadas e estão sendo encaminhadas a abrigos do município. Em Quaraí, na fronteira oeste, a queda de granizo atingiu 349 casas.

0: vermelho da Defesa Civil para tempestade diretamente na tela do celular na noite de sexta. Por volta das 22h30, pessoas que estavam em Gramado e Canela receberam um aviso da ferramenta. Em Canela, de acordo com a Defesa Civil Municipal, 197 casas foram atingidas, lonas foram distribuídas aos moradores, cujas residências tiveram telhas danificadas pelo granizo. Em Gramado, não há registro de danos, mas uma embarcação de pesca naufragou na manhã de sábado, também na Barra de Rio Grande, litoral sul do estado. O barco afundou enquanto navegava em uma área próxima à saída da barra. Em Pinheiro Machado, houve alagamentos. Também foram registrados danos em Cambará do Sul, Candiota, Jaboticaba, Liberato Salzano, em Pareci Novo, Pelotas, Rosário do Sul e Santa Cruz do Sul, e em Trindade do Sul. Então, aí, vários danos, né, dos temporais de sexta-feira e no decorrer deste final de semana. Agora nós conferimos, então, como é que fica o tempo e as temperaturas para Nova Prata hoje e nos próximos dias. Então, nesta segunda-feira, nós teremos sol com nuvens e tempo bem nublado, com chuva ainda pela manhã. À tarde e à noite, a possibilidade de temporal em Nova Prata. A mínima é de 15 e a máxima não passa dos 18 graus. 28 milímetros são esperados para hoje e 100% é a chance da chuva. 91% a umidade relativa do ar. O pôr do sol às 18h11, o índice ultravioleta é baixo e o de gripes e resfriados é médio. Para amanhã, terça-feira, teremos sol com nuvens e chuva rápida durante o dia e a noite, mínima de 11, máxima de 16 graus, 2 milímetros são esperados. Na quarta-feira, o sol volta a reinar por aqui com nuvens e névoa ao amanhecer. A noite será de céu limpo. Mínima de 9, máxima de 18 graus, sem chuva. Na quinta-feira, dia 3, mínima de 9, máxima de 23, será um dia de sol com nuvens à tarde e à noite a nebulosidade vai diminuir. Na quarta-feira, dia 4, mínima de 10, máxima de 15 graus, também dia de sol com nuvens e névoa e à noite de céu limpo. No sábado, dia 5, mínima de 6, máxima de 12 graus, teremos sol o dia todo sem nuvens e à noite nublado, mas sem chuva. No domingo, as temperaturas despencam, mínima de 2, máxima de 8 graus. Teremos sol com nuvens durante o dia e períodos de céu nublado e noite de céu limpo. Segunda-feira, dia 7, feriado, mínima de 4 graus, máxima de 18. Teremos sol o dia todo, sem nuvens no céu, com aumento de nebulosidade à noite, porém, sem chuva. A chuva poderá voltar, então, na próxima terça-feira, dia 8, mas sem muita intensidade. Ela se intensifica mesmo, é a partir da próxima quarta-feira, quando estão esperados aí 62 milímetros. Agora, 8h28, a temperatura é de 16 graus, nós seguimos por aqui. E já voltamos com mais informações para você.
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2: 8h28.
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4: Olá, estamos de volta com o Jornal da Manhã, agora 8:32, 16 graus a temperatura. 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
5: E as vagas de emprego disponíveis no Cine Nova Prata para esta semana. Empresa de Fagundes Varela com entrevistas hoje, à 1:30 da tarde, às 13:30, no Cine Nova Prata. Empresa também com entrevistas no dia 1º, às 9:00 da manhã, com vagas em abatedor, operador de estação de tratamento de água, eletricista, manutenção industrial, auxiliar de manutenção mecânica, auxiliar de refeitório, auxiliar de higienização e assistente de produção. Leitoristas com habilitação A ou AB. Engenheiro civil, auxiliar de produção do sexo masculino, auxiliar administrativo, auxiliar contábil, técnico em enfermagem, vendedor pracista com carro próprio, auxiliar de eletricista predial, funileiro, operador de rompedor, ajudante de escavação, auxiliar na fabricação de móveis, instalação e manutenção de ordenhadeiras e robôs para ordenha, cozinheira e auxiliar de cozinha industrial, costureira e auxiliar de corte e confecções, confeiteira, auxiliar de produção em padaria, auxiliar de produção e mineração de basalto, carregador de caminhão, auxiliar de limpeza em matadouro, magaref, montador de móveis de loja, pode ser meio turno, casal para serviços em Roseiral oferece moradia, água e luz e auxiliar de produção em mineração de basalto. Mais informações você encontra no Cine Nova Prata ou no nosso site radioprata.com.br.
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4: E atenção, Nova Prata e região, porque esta semana, né, Nova Prata volta a se transformar em palco de encontros, culturas e histórias que atravessam o mundo inteiro. De 2 a 6 de setembro, tem o nosso Festival Internacional de Folclore, edição de 2026, a 22ª edição, com o tema Pão e Rosas. Então, você que ainda não adquiriu seu ingresso, né, para assistir às noites de festival que iniciam nessa quarta-feira, então já adquire, tem no Prata Express, presencialmente, na boutique do festival, e também você pode adquirir pelo site. Lembrando que o Festival Internacional de Folclore tem diversas atividades, né? Além das apresentações à noite no ginásio do São Cristóvão. Ainda tem feira de artesanato e agroindústria, feira gastronômica, feira do livro, do comércio na nossa Praça da Bandeira. Vai ter folia nas ruas, desfile, projeto escola, celebração da paz, conferência internacional da FIDAF, ação solidária e competições internacionais de duetos. Todas as noites tem transmissão ao vivo direto da nossa Praça da Bandeira para quem não conseguir, né, ir assistir aí as noites de festival no ginásio. Então, quarta-feira, dia 2, a cerimônia da abertura das feiras do festival acontece na Praça da Bandeira, à 1h30. Depois tem folia na rua, tem contação de história para crianças. E às 19h30, então, a cerimônia de abertura do Festival Internacional de Folclore de Nova Prata, diretamente aí, né, da Casa de Espetáculos, que é o Ginásio do Santa Cruz. Então, na primeira noite, espetáculos com a Pai Pré-Bailadinho, Espanha, Bulgária, Chile, Colômbia, Tchequia, Macedônia do Norte, Eslováquia e Paraguai. Às 23 horas, encerra-se as feiras, então, do festival na Praça da Bandeira. E aí nós vamos trazendo as programações dia a dia para você. Mas lembrando também que no dia 4, então, tem a apresentação dos jovens alistados nascidos em 2028, hein? Essa apresentação é obrigatória. A Junta do Serviço Militar de Nova Prata está convocando jovens do sexo masculino, então nascidos em 2008, e que realizaram o alistamento militar para apresentação obrigatória que acontece em 4 de setembro no Clube Cultural Esportivo São Cristóvão. Então, dia 4 de setembro, na sexta-feira, às 7 da manhã, então tem que se apresentar com documento oficial com foto e também o certificado de alistamento militar. Lembrando que a apresentação é obrigatória e o não comparecimento aí pode acarretar, né, em problemas aí na vida civil do cidadão. Também, gente, tem que lembrar que dia 7 de setembro, então, tem o desfile cívico-militar de Nova Prata, né, com as escolas e com as entidades. O desfile, então, ele vai fazer um trajeto aí da Casa da Cultura, do Banco do Brasil até a Casa da Cultura, né? Paralelamente, ainda vai estar acontecendo a feira gastronômica na nossa Praça da Bandeira. E o que vai acontecer no dia 7 também, bem importante, é o descarte de eletrônicos. Aquele descarte que estava programado para essa semana e não aconteceu, então, foi transferido. Então, na Praça da Bandeira, dia 7 também, então vai ter essa ação voltada ao descarte correto de resíduos eletrônicos. A iniciativa é realizada das 8 da manhã às 17 horas. E vai oferecer, né, à população é uma alternativa adequada para destinar equipamentos que não possuem mais utilidade. Durante a operação, a ação, então, poderão ser entregues eletrônicos e acessórios, computadores, eletrodomésticos, televisores, aparelhos de som e outros equipamentos que utilizam aí energia elétrica ou podem ser conectados à tomada. A destinação correta desses materiais contribui para a redução dos impactos ambientais causados aí pelo descarte inadequado e fortalece práticas de sustentabilidade no município. Então, em razão aí da mudança da empresa prestadora do serviço, alguns resíduos que anteriormente seriam recebidos sem custo vão passar a ter cobrança para o descarte, que é o caso de pilhas, lâmpadas e toners, que poderão ser entregues aí mediante pagamento de R$ 2,00 R$ 20 o quilo de pilhas, R$ 5 por unidade de lâmpada e R$ 6 por unidade de toners. A orientação é que os moradores separem antecipadamente aí esses materiais e aproveitem a oportunidade para realizar o descarte de forma ambientalmente adequada. E aí, na próxima semana, já inicia também a nossa Semana Farroupilha 2026. As programações em Nova Prata iniciam dia 11 vão até o dia 20 de setembro. Mas vale lembrar ainda, gente, que nós vamos trazendo, né, detalhada aí a programação dia a dia na próxima semana. O que não dá para deixar passar é a inscrição para doação de sangue, que vai acontecer, então, dia 12, no outro sábado, não nesse próximo, no outro. Então, vai sair um ônibus com 30 vagas para o Hemox, o Hemocentro de Caxias do Sul. E você pode aí, se você tem interesse, né, no sábado pela manhã, você pode se inscrever aí, entrar em contrato com a agência transfusional do Hospital São João Batista de Nova Prata para fazer, então, parte, né, dessa caravana. Agora são 8 horas 41 minutos, a temperatura é de 16 graus em Nova Prata. 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
17: 8:49.
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25: 8h54.
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0: Bom dia, amigos ouvintes da Rádio Prata Serra. Estamos de volta nesta segunda-feira, 31 de agosto, e que bom ter a tua companhia para mais este momento de meditação, que tem como tema Companhia na Solidão. Venham a mim todos vocês que estão cansados de carregar as suas pesadas cargas e eu lhes darei descanso. Evangelho segundo Mateus, capítulo 11, versículo 28. Com quem você gosta de compartilhar seus melhores momentos? Não importa se somos tímidos ou extrovertidos, todos gostamos de compartilhar nossas alegrias. Um bom filme de comédia é mais divertido quando temos companhia para rir. E uma viagem se torna mais especial quando é compartilhada. Mas e os momentos difíceis? Com quem os compartilhamos? Jesus nos convida a irmos até Ele. E Ele nos diz: Venham a mim todos vocês que estão cansados de carregar as suas pesadas cargas, e eu lhes darei descanso. Ele não deseja estar conosco apenas nos momentos felizes, mas especialmente quando estamos exaustos, sem forças. Jesus quer cuidar de nós, e só Ele pode. Quando buscamos ser melhores, percebemos nossas falhas. Mas quanto mais olhamos para Cristo, mais vemos seu amor que cuida de nós. Ele não apenas nos convida ao descanso, mas tomou sobre si as nossas dores e pecados na cruz. Por sua graça, somos libertos do peso do pecado e recebemos o descanso verdadeiro. O mundo exige muito de nós, mas Jesus nos oferece alívio e paz. Podemos respirar aliviados, pois por meio da obra de Cristo, recebemos a vida eterna, mesmo sendo ainda pecadores. Compartilhe com Jesus todos os seus momentos, especialmente os mais difíceis. Ele não apenas estará com você, mas o carregará nos braços e lhe dará a paz que você tanto precisa. Amado Deus, tu cuidas de nós em todos os momentos. Obrigado por nos amar tão imensamente. Que possamos descansar em ti. Atrai-nos para a tua presença e fortalece nossa fé em Cristo, o nosso Salvador. Amém. Convido o amigo ouvinte para estar novamente conosco amanhã, terça-feira, neste mesmo horário. E que o bondoso Deus abençoe e guarde a todos nesta nova semana. Até lá!
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18: Olá, estamos de volta com o Jornal da Manhã, nesta manhã de segunda-feira, 31 de agosto de 2026. Agora 9 horas 5 minutos, a temperatura em Nova Prata se mantém nos 16 graus, o tempo é nublado por aqui, mas não chove nesse momento. 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E vamos com informação para você. Na última semana de votações do Congresso Nacional, antes das eleições de 2026, os parlamentares devem avançar em pautas prioritárias para o presidente Luiz Inácio Lula da Silva, que busca a reeleição. A partir desta segunda-feira, os projetos devem ser votados tanto nas comissões quanto nos plenários de Câmara dos Deputados e Senado Federal. Depois dessa semana, os parlamentares só retornam para Brasília em novembro após as eleições. Um dos focos do governo é a proposta de emenda à Constituição, a PEC do fim da escala 6x1, que tramita no Senado Federal. A PEC entrou em pauta depois do presidente da Casa, Davi Alcolumbre, ter retornado o diálogo com Lula. Em 21 de agosto, Alcolumbre enviou a proposta para a Comissão de Constituição e Justiça do Senado, depois de quase 3 meses de espera do governo. Agora, governistas pressionam para votar, tanto na Câmara de Constituição e Justiça, quanto no plenário da PEC do fim do 6x1 no mesmo dia, ou seja, hoje. No entanto, depois de um almoço com Lula e o presidente da Câmara, o deputado Hugo Mota, Alcolumbre não garantiu que isso vá acontecer. Alcolumbre tenta equilibrar os pedidos de Lula com a pressão da oposição. Aliados ao senador Flávio Bolsonaro, também candidato à presidência da República, tentam barrar a votação antes das eleições. Entre os senadores, a expectativa é de que, se o fim do 6x1 chegar ao plenário, o texto será aprovado, ainda mais com a proximidade das eleições. O relator, senador Omar Aziz, manteve o texto assim como ele saiu da Câmara, sem alterações. Além da redução da jornada de trabalho, o Congresso ainda vai analisar outros temas considerados estratégicos pelo governo. São eles a medida provisória que acabou com a taxa das blusinhas, a PEC da Segurança Pública, a regulamentação das exportações de minerais críticos e terras raras e o regime especial de tributação para serviços de data centers, o Redata. O MP acabou com a chamada taxa das blusinhas, que é o imposto de importação de 20% sobre compras internacionais até 50 dólares. E foi publicado em maio e tem até 8 de setembro, então, para ser aprovado ou rejeitado pelo Congresso. Com as novas regras, o ministro da Fazenda passou a ter a competência para alterar as alíquotas do imposto de importação das remessas postais internacionais, inclusive reduzindo a zero a tributação de até 50 dólares. Se a votação não ocorrer, o imposto volta a ser cobrado em 9 de setembro. Apesar disso, o fim da taxa já conta com um acordo entre Lula, Mota e Alcolumbre. A comissão responsável por analisar a medida provisória deve votar o tema amanhã. No dia seguinte, a expectativa é que os plenários da Câmara e do Senado também votem essa medida. A da segurança pública também precisa ser votada, a redata dos minerais críticos e terras raras. Então vamos aguardar aí no decorrer dessa semana o que vai acontecer e nós vamos atualizando aí para você. Lembrando que depois, né, recesso e aí senadores e deputados só voltam em novembro para Brasília. E as cobranças judiciais de dívidas privadas chegaram ao maior patamar da série histórica em 2025, segundo um levantamento com base no painel de estatísticas do Conselho Nacional de Justiça. São 1.239.537 novos processos de execução de títulos extrajudiciais não fiscais no ano passado. Em 2020, haviam sido 772.645. A alta de 2020 para 2025 é de 60%. O crescimento ocorre em meio ao endividamento recorde das famílias. Em março, 80,4% das famílias brasileiras estavam endividadas, maior percentual da série histórica da Pesquisa de Endividamento e Inadimplência do Consumidor da Confederação Nacional do Comércio de Bens, Serviços e Turismo. Então, esse endividamento aí das famílias chega a 80,4%. Então, é óbvio que as cobranças judiciais aumentem também, né? Os processos analisados podem envolver aí tanto consumidores quanto empresas, são usados para cobrar dívidas privadas com base em documentos que comprovam o débito, como contratos de empréstimo, financiamento de veículos, imóveis, dívidas de aluguel, cheques, duplicatas e outros títulos. A série mostra aí um crescimento novo ano a ano, né, gente? O ano passado, em 2024, já tinha superado 1 milhão, né? Em 2025, então, há 1.200.000, quase 300.000 aí cobranças judiciais de dívidas, né? Então, é um recorde total que comprova aí, né, que a família brasileira tá endividada, né, e não tem crédito. E o pagamento do quarto e último lote de restituição do Imposto de Renda 2026 será efetuado hoje, diretamente na conta bancária ou no PIX indicado na declaração enviada pelo contribuinte. A consulta ao lote estava disponível desde o dia 24 através dos canais oficiais da Receita Federal. E hoje a Receita deve pagar aproximadamente R$1,24 bilhão em restituições do Imposto de Renda no quarto lote, que contempla aí mais de 520 mil contribuintes. No quarto lote de restituição serão contemplados, então, 521.935 contribuintes, entre eles aí com declaração pré-preenchida ou por que optaram por receber via Pix. Também tem contribuintes de 60 a 79 anos, alguns não prioritários, os que a maior fonte de renda é o magistério, tem também acima de 80 anos e com deficiência física, mental ou doença grave. Para consultar aí se você está apto a receber a restituição, é preciso acessar o site da Receita Federal com o login do GOV e ir para a aba do Imposto de Renda. Em seguida, é só clicar em Consultar Minha Restituição. Também é possível verificar o quarto lote por meio do aplicativo da Receita Federal ou então no Centro de Atendimento Virtual ao Contribuinte, o portal ECAC. A restituição é depositada na conta bancária ou no PIX informado na declaração, que é enviada pelo usuário. Caso ocorra algum erro nos dados bancários ou algum problema na conta de destino, o pagamento é impedido. Então, para evitar prejuízos, é possível também reagendar o crédito da restituição pelo Banco do Brasil por até um ano após a primeira tentativa de falha. E esse prazo aí permite corrigir dados bancários para uma conta da mesma titularidade, né? O reagendamento pode ser feito pelo portal do Banco do Brasil ou na central de relacionamento também do banco. Então aí, né, mais pessoas vão receber hoje a restituição, a última do ano passado. Agora 9 horas 14 minutos, 16 graus a temperatura. 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
10: Olá, estamos de volta com o Jornal da Manhã na Rádio Prata Serra 91.5, agora 9h21, 16 graus a temperatura em Nova Prata. 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E vamos com mais informações para você. E a proposta orçamentária do próximo ano inclui um aporte aí de